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8: 21 horas e 34 minutos.

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5: Lá em Trapuá. 22 horas e 1 minuto.

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5: 22 horas e 44 minutos.

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4: Vinte e três horas e 28 minutos.
5: Boa tarde. Ainda bem que eu vim para passar o som. Se eu não viesse para passar o som, ficaria muito ruim.

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9: Meia-noite e 16 minutos.

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5: Meia-noite e 54 minutos.

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4: 1 hora e 29 minutos.

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5: 2 horas e 2 minutos.

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0: 6:01.
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Olá, olá, sejam muito bem-vindos ao Batuque na Cozinha. Eu sou o DJ Amaral Ed e a próxima hora a gente vai ouvir muita música brasileira. É isso aí, me acompanhe, inscreva-se no canal, dê aquele joinha. Muito obrigado pela presença, valeu!

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0: 9:01.
1: Não faço essa besteira de querer ser músico. É a pior carreira que tem. Vá trabalhar, vá estudar, ser doutor, médico, engenheiro, estude mais. Músico não, pare com isso que você vai sofrer. Agora, se você quiser, é uma carreira maravilhosa para quem gosta de sofrer. Ser músico, entendeu? Tem que estudar mais do que o médico. Tem que estudar mais do que o médico, mais do que o engenheiro. Aí é que tá, vai ganhar bem muito menos. Mas vai tocar um saxofone. O Clinton tá doido pra tocar saxofone. Conseguiu ser até presidente dos Estados Unidos.

dica pra mim foi uma fuga, né, da minha incapacidade de viver socialmente com as pessoas, de compartilhar, assim, né, de uma conversa, de uma situação, de uma festa, da minha timidez, foi uma fuga da minha timidez. Porque eu tenho vergonha das pessoas, eu tenho medo das pessoas, eu tenho medo de gente, só com as pessoas que eu tenho muita intimidade, que eu consigo me abrir mais, né, ser mais sincera, vamos dizer assim.

0: Eu sou a minha esposa, pode provar. Quer dizer, eu não saio de casa pra nada. Não bebo, não fumo.
1: Fica lá sossegado.
0: Vou pra lugar nenhum. Aí, o que é que você faz? Ela também, a minha mulher, a mesma coisa também. A gente não gosta de carnaval, não gosta de nada, a gente não vai pra lugar nenhum. A gente ganha convite para desfile de escola de samba, não vai. Você vai para onde? Bom, agora a gente vai para a igreja e eu estudo, minha vida estudar. Quando dá 9, 10 horas já está dormindo, não vou para lugar nenhum, não vou para pagode, não vou para samba, não vou para lugar nenhum. E ninguém sabe disso.
1: Não, você fica com a fama do.
0: A minha vida, a menina pensa que eu fumo maconha, que eu cheiro cocaína, que eu não sou. Eu agora sou meio Guaraná.
1: Só no Guaraná, né?
0: Entendeu? Eu começo a rir, né?
2: Meu vizinho.

0: 9:42.
1: Eu imaginava sempre, quando eu era criança, que no século XXI a gente já estaria. Eu estaria passando férias em Vênus. Era uma coisa de fazer Miss Brasil 2000, né? De me inspirar esse lado todo. Você está falando do Rio de Janeiro, eu já estou falando de Vênus. Então, eu viajo muito nessas coisas de

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3: 10 horas e 25 minutos.

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É isso aí, muito obrigado pela presença de todo mundo. Sou DJ Amaral Ed. Se você gostou, inscreva-se no canal, dê aquele like, comenta aí, me ajuda nesse engajamento do YouTube. Muito obrigado pela presença. Semana que vem a gente tá aqui de novo com muita música brasileira. Valeu!

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3: Lá em Trapuá. 10 horas e 58 minutos.

finalizando mais o Batuque na Cozinha. Sejam muito bem-vindos aqui ao meu canal. Inscreva-se, ativa o sininho. Sou de Amaral Ed, tô sempre por aqui tocando muita música brasileira. É isso aí, valeu. Você não

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5: Vamos trabalhar. 16 horas e 7 minutos.

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3: 16 horas e 49 minutos.

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3: 17 horas e 42 minutos.

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6: Vamos trabalhar. 18 horas e 25 minutos.

0: lhe apresentar uma música de autoria de Dé, Bebel e Cazuza, chamada Eu Preciso Dizer Que Eu Te Amo. Bebel vai começar a cantar agora. Por favor, não façam barulho no ambiente. Muito obrigado.
1: Maestro.
0: Maestro, Beto. Vai, sapo. Vai.

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3: 19 horas e 2 minutos.
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3: 19 horas e 4 minutos.

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8: Vamos trabalhar. 19 horas e 45 minutos.

sou fã da viração do pensamento, da luz do melhor momento, do livre nascimento, da cor do testamento, do velho firmamento e do agradecimento.

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6: 20 horas e 20 minutos.

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2: 21 horas.